Alô, galera do Jaguariúna Rodeio Festival. Aqui quem fala é Gleidson Rodrigues. O Jamalta, o Bambambam dá. O Xande dá. O Cacá dá. O Gleidson Rodrigues também dá.

Marcelo Schaefer. Obrigado por todo o carinho, toda essa energia linda. Obrigado por me fazer me sentir tão amado assim, viu?

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Existem canções que são eternas, não é? Na verdade, o mundo está precisando de amores assim. Porque podem se passar 10, 20, 30 anos. Eu sempre vou estar aqui, te esperando, viu?

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0: Muito bem, pessoal, para você que está na sintonia com a gente, estamos chegando com mais um quadro de notícia, Momento Rural e Momento News. A partir de agora, a gente então dá sequência ao que nos interessa, também trazendo para vocês aí o interesse dos nossos queridos ouvintes. Você que quer saber de novidades a nível local, a nível regional, nacional, internacional, a gente está aqui para isso, trazer para vocês aí o Momento Rural com notícias destacadas. E desde o estúdio da emissora, a gente vai agora para o exterior falar com o nosso amigo Márcio Spear, que é o nosso repórter e redator também das notícias de cada dia aqui dentro da sua emissora. Alô, Márcio, seja bem-vindo.
1: Alô, Ronaldo, e alô, Rádio Vintes, da Regional FM de São Alberto, Rádio Regional também de São Alberto, Rádio Mingaporã, Rádio Taquara de Nova Esperança, Rádio Guarani de Corpus Christi e Rádio Embaracaju de quilômetro 42 em Embaracaju, além da revista Guia Binacional e o portal de notícia oetv.com.br.
0: Tá certo, Márcio. Tá certo. Márcio, tanto eu como os nossos radiovinhos, queríamos saber de que ponto você está falando com a gente nesse exato momento, Márcio.
1: Ronaldo, nós estamos em 1º de março, Porto Maranhatu.
0: Maranhatu.
1: Ronaldo, antes de tudo, né, a gente gostaria de prestar a homenagem, né, de quem foi em vida, né, Aparecido César Ferreira, devido ao seu falecimento, né, e a gente esteve lá. Inclusive um amigo nosso, patrocinador também dos nossos projetos, né, Ronaldo Silva? Nós te cruzamos apenas contigo, né, e foi uma grande perca, né, vamos dizer, da comunidade, vamos dizer, de quilômetro 42, que sempre foi uma pessoa batalhadora, né, Ronaldo? Então, aos familiares, amigos, nossas condolências, né, e coisas. Ronaldo, eu não tive nem tempo de só te saudar, né, eu fiquei praticamente a noite inteira lá e coisas. Então, te peço de antemão desculpas a ti, né?
0: Não, imagina, Márcio. Quando eu estava chegando, você estava saindo, mas é como sempre, né? Todos também temos os compromissos e assim vai, então. Mais importante que, né? Eu acredito que grande maioria dos amigos do nosso agora saudoso Aparecido, né? Como todos conhecem, né? Estiveram marcando aí a sua presença nos seus, né, últimos momentos.
1: Exato, que vamos dizer, deixou olhas, né? Olhas boas, né? Então, é assim a vida, né? Ronaldo, eu te enviei agora um discurso do presidente Santi Penha. Eu gostaria que se deixasse outra matéria para segunda-feira no Momento Rural e colocasse esse discurso do Santiago Penha, que fez ontem.
0: Vamos ver se eu consigo agora ver como é que. Vou ver se eu consigo agora, porque estava já. A gente se reprograma, né, Márcio? Depois eu vou ver se eu consigo achar ela aqui então para nós. Ver se consigo passar a outra.
1: Agora,
0: então.
1: Sim, agora eu vi que coisa.
0: Tá.
1: Aí nós vamos conversando, fazendo a propaganda e tudo quanto isso. Ah, porque essa que veio, digamos, vai ser hoje. E essa do Santiago Penha foi ontem. Então, vamos dizer, foi a abertura nacional da Semba Direta que aconteceu em Campo 9, organizada pela PS, Associação de Produtores de Soja e Oleaginosas, o qual o presidente é o meu amigo Lindemar Fisca, que nos facilitou as fotos e nos facilitou o discurso do Santi Penha falando sobre isso. Hoje nós vamos ter o pessoal da FECOPRO, junto com a UPS, que então vão organizar também o mesmo sentido, abertura da siembra no Paraguai de soja na região de Curuguatã. Então, ontem teve a PS organizou, hoje a União de Produtores e coisa, outro. Então, ontem e hoje, inicialmente se deu a sembra de soja no Paraguai, porque até o mês passado tinha um vazio sanitário. Uhum. 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Estamos nesse gentil oferecimento. E agora vamos dar os destaques que nós vamos no uetv.com.br. Homem é preso após tentar embarcar com 300 ampolas de emagrecedor no aeroporto no Paraná. Banda santanense, Os Anônimos celebra 27 anos de rock autoral em turnê pelo circuito SESC Sonoro no Paraná. Mulher denuncia agressão do companheiro e é impedida de entrar em casa em Toledo. Cada coisa. Tudo isso no oetv.com.br. Agora sim, vamos com os destaques que vamos passar hoje no Momento News. Balaceira em microcentro de Sandeste. Um guarda e ele a duas pessoas traz uma discussão. Outra matéria. Cai caminhoneiro com 46 cerdos sem documento. Foram trasladados a um frigorífico para seu sacrifício. E a última matéria, também da Telefuturo, detém um membro do Comando Vermelho. O criminal brasileiro operava desde a cidade de Lupi. A vida é uma eterna aventura, na qual seguimos sem conhecer plenamente o caminho, muitas vezes atravessando veredas escuras. Ainda assim, não caminhamos sós, pois Deus faz surgir a luz no instante em que mais precisamos, guiando nossos passos com esperança e cuidado. Ótima sexta-feira a todos. 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E vamos com esses destaques nos despedindo. Hoje, sexta-feira, nosso último dia laboral, né, de trabalho, de segunda a sexta. Então, ótima jornada a todos, excelente fim de semana, né? E se Deus quiser e há de querer, voltaremos segunda-feira, nesse mesmo horário, nessas mesmas horas. Fiquem com Deus, todos, que eu vou com Ele. Fui, tchau, tchau, e até segunda.
0: Ok, Márcio, bem copiado, bem ouvido aí as suas informações. E a gente fica também feliz, né? Estarmos culminando mais uma semana de laboro com os nossos compromissos na comunicação através da rede de rádios que hoje está na região norte do Alto Paraná e também grande parte do sul do departamento de Canindeju, além do Paraná, Brasil. Valeu, Márcio, obrigado, bom final de semana, até segunda. Tá, então, nosso repórter móvel, Márcio Espia, e também redator aqui da notícia, está aí nos adiantando, então, o que a gente vai estar passando para vocês aqui dentro do quadro da notícia. Bom, primeira matéria, então, eu já vou rapidinho aqui, né? Agora a gente teve que retorcer tudo, que o Márcio mudou tudo, não avisou nós, né? Mas vamos ver se a gente consegue, então, aqui, a última matéria do que o Márcio nos enviou aqui, sobre a abertura nacional de sembra de soja, né? A abertura nacional de sembra de soja. Tá. Abertura nacional de sembra de soja 2026 e a 2027. Deve ser essa daqui, né, Márcio? Então vamos lá ver o que acontece aqui. A abertura de la soja. Bueno, acá não tá abrindo legal. Deve ser acá então, a ver um pouco. Não me sale.
2: Eu dou a esperança com cada campanha agrícola, com cada período de siembra. Quero agradecer a todos os presentes, a todos os produtores, porque esta é uma cadena muito larga. Nadie dentro do sector produtivo puede decir que puede hacer todo solo. El propietario de la tierra, el arrendatario de la tierra, necesita de un vendedor de maquinaria que...
0: E bueno, só tinha um trecho, um pedacinho aqui de um vídeo, né? Só um trecho, um pedacito desse vídeo, ah? Não há mais nada, há somente imagens, fotos, né? E bueno, assim, então, bueno, Márcio, veio só um pedaço aqui, Márcio, vamos dar, deixa eu ver aqui do outro lado se a gente tem aqui alguma coisa mais. Bom, tudo bem, vamos agora para as informações sobre o preço do soja, então, gente. Agora entramos já para outro quadro, porque não temos muito tempo a perder. Vamos aqui, então, agora já para a informação sobre a cotação do mercado de Chicago, que também nos traz novidade para o dia de hoje. Ó, o soja hoje está sendo comercializado da seguinte forma: base mês de setembro teve aí uma abertura de 1.308 e o preço atual continua estacionado nos mesmos 308, tá? 1.308 então é o preço do soja agora para quem quer faturá-lo. Já base mês de novembro, a abertura foi de 1.316 e o preço agora é de 1.314. Então, soja agora, nesse exato momento, está valendo base mês de setembro, 1.308. E base mês de novembro, 1.314. Seriam as informações que eu trago relacionadas em razão aí aos valores do preço do soja. Já o milho teve aí uma abertura no dia de hoje. Base mês de dezembro, temos aí a abertura do milho para hoje, tá, gente? A abertura foi de 539 bush e agora o preço é de 540, base mês de dezembro para o preço do milho, tá? E já o trigo, vamos aí também já informando, atualizando aqui as informações sobre o preço do trigo, que teve aí também uma abertura no dia de hoje. Base mês de setembro foi de 727 bush e agora o valor nesse exato momento é de 741 bush. Já base mês de dezembro, a abertura foi de 751 e o preço agora nesse exato momento é de 754 bush. Então, trigo agora, se você vai faturar o seu trigo, base mês de setembro está valendo 741 bush. E base mês de dezembro está valendo 754 bush. Seria então as informações sobre os valores do mercado de Chicago. É a cotação do preço do soja, do milho e também do trigo. Damos sequência, vou dar uma sequência aqui trazendo para vocês agora também já as informações sobre a cotação da moeda, né, os valores das principais moedas que circulam em nossa região. O dólar hoje está sendo comercializado da seguinte forma: na compra, R$ 5.920 e na venda, R$ 5.975. O real, R$ 1.135 na compra e R$ 1.160 na venda. O dólar real, R$ 5,13 na compra e R$ 5,20 na venda. O euro, R$ 6.800 na compra e R$ 7.235 guaranias na venda. O peso argentino está valendo 3 guaranias na compra e 5 guaranias na venda. Essa é as informações sobre a cotação das principais moedas que circulam em nossa região. Eu trago também para você, meu amigo, minha amiga, as informações sobre o comportamento do nosso tempo, do nosso clima, nos três departamentos: Alto Paraná, Caaguaçu

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